0: mas a temperatura já não sobe muito, não, por causa da nebulosidade da chuva. A máxima deve oscilar entre 19 e 20 graus aqui na nossa região. E aí tudo indica que o final de semana será de tempo seco e bastante frio, com geadas na nossa região. Com a previsão do tempo, Kátia Valente.
1: Previsão do tempo. 7h18, previsão do tempo. Olha a informação de geada aqui na nossa região. Vamos ver se vai vir aí o friozinho, como promete, para o final de semana. 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

0: Estamos de volta com o programa Tua Noite.
1: Muito bem, minha gente, agora 7 horas 25 minutos, 7h25. Aproveitando para manter você informado no pique das notícias. Agricultores e produtores rurais de Camargo e região poderão participar. Ou melhor, é na quarta, isto, na quarta-feira, dia 13, da palestra Reforma Tributária e os Impactos no Agronegócio. O encontro será realizado no Clube Social Camarguense, com recepção e lanche a partir das 18h30, também iniciando aí a palestra às 19h30. A proposta é esclarecer como as mudanças previstas na reforma tributária poderão impactar propriedades rurais, atividades agrícolas e a rotina dos produtores, além de orientar sobre adequações necessárias diante das novas regras. O evento é gratuito, porém os interessados devem retirar ingressos antecipadamente junto ao escritório da Pagnussat Contabilidade e Assessoria ou com os apoiadores da iniciativa. A realização é da Pagnussat Contabilidade e Assessoria com o apoio do Sicredi e do Sindicato dos Trabalhadores Rurais de Camargo. Daqui a pouco a gente vai falar aqui da Cachaçaria Paul. Grande abraço, companheiro Eliseu. Pessoal que faz parte da Rota das Salamarias. Aproveitando também para enviar um abraço, companheiro Eloy. O Eloy que está lidando com as alpargatas aí, né? Está alpargateando. Nosso parceiro Eloy, lá no bairro Constante Fuga. Baile na Fazenda, pediu pra gente aqui. Um abraço também à amiga Geni, nosso ouvinte em Gentil. Um abraço, povo de Gentil. Especial também os amigos ali na Granja Rebelato. Companheiro Daniel, também o seu Gilberto. Família Rebelato, nosso especial abraço. Tem mais aqui também a Salete. Obrigado, Salete, pela companhia. Muito obrigado aí pela audiência. Mais participação também chegando através do nosso Fone Whats, que vem por via áudio, né? Mensagem em áudio. Aí daqui um pouquinho a gente escuta aqui, tá certo? Enquanto isso, eu aproveito para mandar um abraço aniversariante de hoje. Isso mesmo. Pô, tem gente completando o tempo hoje. E é o senhor Dorvalino Bernardi. Eita, seu Dorvalino, 89 anos aí. Uma história viva de trabalho, coragem e também ensinamentos, né? São quase 9 décadas de lembranças, conquistas, amizades e muito amor espalhado aí pelo caminho. Que esse aniversário seja cercado aí de muito carinho, a saúde, a alegria.

0: E que nunca falta é a presença da família, né? O abraço dos amigos, que faz muito bem, e a paz no coração. Um abraço, seu Dorvalino, receba a nossa singela homenagem aqui da tua rádio, em nome do programa Aqui Tua Noite, desejamos um feliz aniversário, muitos momentos felizes e que a vida continue lhe presenteando com dias abençoados e com esta família abençoada, que é a sua filha, amiga da gente, a senhora Delcimar Bernardi, nossa amiga Delci, sou de um coração maravilhoso, também a dona Maria, sua esposa, os 3 filhos e 5 netos. Parabéns! E já que esta a italianada, junto com o caboclo, construíram este chão, sangue italiano, alma brasileira, chega para cantar Luiz Carlos Borges no Te Aproxega.
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enriquecimento. Toca uma música aí, eu quero oferecer para minha mãe, para minha avó, pro meu avô, inclusive pro meu pai que tá trabalhando, Leandro. E o nome da música é Pitoco, do Teodoro e Sampaio. Obrigada, boa noite. Um abraço.

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0: Tá legal o seu som de bandas aqui na 107.7 na tua Rádio Alvorada, Rádio do Teu Tempo. 21 minutos faltando pras 8, 21 pras 8. Vamos chamar na sequência aí já mais música na programação. César e Paulinho já tá de bate pronto. Bastante pedido musical, obrigado aí a interatividade. Coisa linda.
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0: Olha aí, minha gente, a Cachaçaria Pol, localizada na Rota das Salamarias, em Marau, está entre as finalistas do Prêmio Brasil Artesanal 2026. Promovido pela Confederação da Agricultura e Pecuária do Brasil. O anúncio dos classificados foi realizado, então, nesta quinta-feira, contemplando as categorias Cachaça de Alambique e Doce de Leite. A agroindústria marauense representa o Rio Grande do Sul na categoria Cachaça Branca, ao lado de produtores de Santa Catarina, Minas Gerais e São Paulo. A próxima etapa do concurso será realizada no dia 26 de junho, durante a PEC Brasil, em Fortaleza, no Ceará, quando os produtos passarão pela avaliação do júri popular. Além da Cachaçaria Pol, o Rio Grande do Sul também teve destaque na categoria Doce de Leite Pastoso, com a classificação na Queijaria Alvorada Missioneira de Gramado e da Queijaria Tradição de Nova Petrópolis. As agroindústrias gaúchas participantes integram o Programa Estadual de Agroindústria Familiar e recebem assistência da Emater, né? Na fase de júri popular, os produtos serão degustados sem identificação dos produtores. Além da premiação, a proposta do concurso é ampliar a visibilidade da produção artesanal brasileira e aproximar consumidores dos empreendimentos participantes. Então, parabéns aí, representante do Pago, Cachaçaria Pol, companheiro Eliseu, projeto já de longa data, que vem um sonho que vem se tornando realizado com muito trabalho e responsabilidade. 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Vamos trazendo mais música e depois a gente vai para o intervalo comercial, aproveitando para enviar um abraço pro pessoal que tá ligado aí no Bar do Polenta, jogando um baralho, a turma toda aí e sintonizado com a gente. Nosso parceiro Polenta, o Jaime, a Salete, o Martelo, abraço também pro Alencar, o companheiro Lenca, o Serginho, a pequena Natália, ainda o companheiro Alisson, a Bruna, e acho que é, não sei se é Moreno ou Maneco, mais ou menos esse estilo, não deu pra entender muito o áudio ali, mas estão com uma churrascada na brasa lá. Estamos no Jaime, olha aí, boa noite, valeu Vermelho, grande abraço Vermelho de Carli. Esse é dançador, né? Esse gosta de um fã dele, o Leocir de Carli. Muito obrigado pela companhia aí, Vermelho. Um abraço também pro Romanini. Gostei do produto, viu, Romanini? De alta qualidade, viu, rapaz? 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Ah, só faltou, era para ser um presente do Márcio, mas ficamos só na vontade. Mas obrigado pela encomenda aí, parceiro. Abraço também, pessoal, sempre ligado com a gente no Bar e Lancheria de Carli. Quem mais aqui? Boa noite, boa noite. Quem é que tá mandando um alô aqui para nós? É Signor Autoelétrica. LS Auto Som, Signor Autoelétrica. Obrigado pela companhia. Rapaziada que tá sintonizada com a gente. Ah, lugarzinho que eu amo. César e Paulinho, e depois tem intervalo rapidinho. Fica aí.
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0: Chegando mais um quadro, te aproxega quando faltam 11 minutos. 11 minutos faltando para as 8 da noite. 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Vamos trazendo mais música, agradecendo a participação. O pessoal tá em peso lá, né? A galera do baralho. Uhum. O pessoal tá lá ligadinho com a gente. O pessoal no bar do Polenta. Alô? Nelson. Tá aí o Nelsinho, não? Boa noite, eu sou a Neiva. A Neiva e o Neiva e Mercílio dos Santos. Um abraço a Neiva e Mercílio dos Santos, pessoal em Itapuca. Tá na audiência aqui da programação. Sempre ouvindo a gente, que curtem bastante aqui o programa. Manda uma música pra nós, vamos rodar aqui. Uma do Porca Véia. Essa aqui desparramar na sala aí. Pra quem gosta de uma valsa, muito boa essa música aqui, hein? Do Porca Véia. Vamos ver quem mais aqui, tem mais gente. Já mandei um abraço aqui pro De Carli, família De Carli. Um abraço aqui, o Leucir, o Vermelho. Um abraço também, o seu Piero, lá na 18. Dona Nena. Márcia, dona... Né, que é o nome da dona lá do... A dona Denise, né? Tem mais aqui participando. Tem mais gente participando. Fica pra depois. Vamos rodar no Teatro Chega. A Morena Luxuosa. Pra quem gosta de dançar, essa aqui é esparramar o pé na sala. Uma valsa linda, barbaridade.
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0: Valeu, 4 minutos.
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0: 4 para as 8. Temperatura aqui 24, 23 graus aqui na área central. 23 graus e meio. 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Vamos aproveitando para enviar um abraço especial ao nosso companheiro Keio. Pela volta da churrasqueira e o Keio. Martelo, Lenca, gurizada buena. Coisa boa, hein? Só não dá. Deixou a gente que nem lambuzando o bigode aqui, rapaz. Churrasqueira caprichada aí com uma carnagem. Um abraço também pro Luiz, nosso parceiro Luiz aí da... Trabalha com parte elétrica. Obrigado aí pela audiência. Tem mais aqui. Chegando mais informações. Depois a gente... Vamos fechar a hora. Vamos fechar a hora. Ah, tem mais um Tauro aqui, mas é um gauchão dos quatro costados. Boa tarde, meu guri, velho. Gostei do... Boa noite, meu guri. Manda uma do Pedro Hortaça. Sou Nelson de Oliveira, aqui de Gentil. Um abraço pro senhor, seu Nelson. Obrigado pela companhia. Um abraço também ao companheiro Álvaro Melo e toda a comitiva do Pé no Chão de Gentil. Comitiva Esperança, canta Sérgio Reis.
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0: Vamos lá, minha gente, vamos seguindo aqui com a programação. Aproveitando para mandar um abraço, companheiro Eliandro Calegari, profissional aí da Marau Poços Artesianos. Muito obrigado aí sempre pelo prestígio, obrigado pela audiência, sempre levando água até as residências e realizando sonhos, né? Eita, rapaz, que é diferenciado, né? Um poço de água pura. Parabéns pelo trabalho sempre, Eliandro Calegari, aí da Marau Poços Artesianos. Ainda também aproveito para mandar um alô especial. Quem aqui está participando mais, boa noite. Ótimo programa, sucesso. Toca uma do Daniel e manda para Olaine, que está na escuta. A Classi, obrigado Classi pela sintonia. Vamos abrindo esta segunda hora, oferecimento então aqui da Diferencial Máquinas, Peças e Serviços. 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Tamo junto, meu galo. Agora 8h05. 4 pescadores estavam em um barco que naufragou na noite de sexta-feira, no dia 1º, na Lagoa dos Patos, em Pelotas, no Rio Grande do Sul. 2 deles foram encontrados mortos, outros 2 seguem desaparecidos até amanhã da quarta-feira. E trazendo aqui notícia Rio Grande afora. Sobe para 1.200 número de agressores com tornozeleira eletrônica no Rio, com a tornozeleira no Rio Grande do Sul. Desde o início do programa foram zerados os crimes contra as vítimas monitoradas. Vídeo mostra a ação de ladrões que invadiram um condomínio e fizeram 4 reféns durante um assalto na capital. E com mais de 460 servidores, grande simulado do estado em Bento Gonçalves treina resposta a tragédias. Mulher é presa pela Polícia Federal após enviar e-mail com ameaça à Universidade Federal de Santa Maria em outubro do ano passado. E um adolescente é suspeito de matar padrasto a facadas em São Francisco de Assis. Hoje, dia do oftalmologista. Parabéns a todos os profissionais. Também dia mundial do combate à asma. Dia nacional de prevenção da alegria. Ou melhor, da alergia. Isso mesmo, agora começa os frios, começa a mofar, né? Tem que ter um cuidado especial aí para quem sofre com alergia. Dia Internacional da Luta contra a Endometriose. Seguimos com a programação Fábio Martelo e Banda, o som de bandas aqui na tua rádio, agora 8h08, segue o som.
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Vamos lá, chegando mais música aqui, música lindíssima, 8 horas, 11 minutos, 8 e 11, o tempo passa, o tempo voa, eita rapaz, vamos lá, vamos que vamos, Luiz aqui, é que enfim resolveu mandar uma música pra companheira, né, valorizando aí a boa e fiel companheira, minha fiel companheira aqui, estamos na lida, manda uma música pra minha esposa Gisiele, Gisiele, bom trabalho Luiz, abração meu galo velho, um abraço também pro Délcio. E um abraço também, valorizando aqui a sua excelentíssima sogra, tá passando uns dias aqui visitando, como é bom, né? A gente fica feliz de estar, poder estar com as famílias, né? Os amigos, pessoal que tá nessa, nesse, hoje, aí muita gente confraternizando, né? Do seu jeito, os lares acompanhando e isso enriquece aqui o nosso programa. Um abraço aí, Dona Ivone. Tudo de bom pra senhora, Dona Ivone. Muita saúde. Ah, manda uma das antigas. Não sei se eu vou acertar aqui, meu parceiro, mas como é especial aí pra tua esposa Gisiele, parceira aí de toda a lida, né? É... E também a Dona Ivone, vou botar uma música romântica aí pros apaixonados. Zezé de Camargo e Luciana, quem segue cantando. Doa vida por um beijo.

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1: Muito bem, chegando a previsão do tempo, quando passam 17 minutos das 8 da noite, 8h17. Obrigado pela sua audiência, obrigado pela companhia, você que está com a gente aí todo dia. Kátia Valente, conta para nós aí, parece que vem geada no final de semana.
2: Na sexta-feira, as instabilidades ainda predominam em boa parte do dia por aqui, mas a temperatura já não sobe muito não por causa da nebulosidade da chuva. A máxima deve oscilar entre 19 e 20 graus aqui na nossa...

0: Bora, meu povo, São Francisco, aqui na 107.7, na tua Rádio Alvorada, a rádio do teu tempo, a rádio que mora, que toca no teu coração. Eita, coisa linda. Vamos que vamos, 8h20, mais uma aqui, pedido aqui do João Bageston. Obrigado, João, pela companhia, pessoal aí da JB Gás e Água, um forte abraço pra você. Vamos seguir botando aqui com mais música. A moça do cabelão preto, achei ela com Léo e Rafael, João, teu pedido aí, tá certo? Vambora, não para não, depois tem intervalinho e tem o Teatro Chega de novo aqui, chegando com mais som do Rio Grande. Já tem Hortaça, já tem missioneiro Pedro Hortaça pra cantar na sequência aqui, depois do intervalo. Fica aí.
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9: Segue a programação aqui da 107.7 aqui no Tua Noite. Obrigado pela sua audiência. Você que chega agora conosco na sintonia, seja muito bem-vindo. Amigos e amigas, aqui da Tua Rádio Alvorada. 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Diferencial. 8h26. Você é convidado aqui a visitar o nosso site. Sempre recheado de informações. A Câmara de Vereadores de Marau promove ação interativa sobre diversidade de tons de pele. Quem nunca ouviu falar ou usou a expressão lápis cor da pele para se referir a um único tom de bege? A proposta da ação cultural Me Empresta o Lápis Cor de Pele, promovida pela Câmara de Vereadores. Aí, o intuito de trazer aí a que seja, né, uma... justamente provocar essa reflexão de forma leve, criativa e acessível no Cultura 24 Horas. A atividade acontece por meio de painéis interativos instalados na Casa da Cultura, onde crianças, jovens e adultos podem desenhar rostos, cabelos e características em diferentes tons de pele utilizando canetinhas coloridas. A ideia é incentivar as pessoas a perceberem na prática que não existe apenas uma cor de pele, mas uma diversidade de tons, traços e identidades que fazem parte da sociedade. Ainda aqui no nosso site é destaque: pesquisa clínica na região avalia medicamentos inédito para pacientes com asma grave. Um estudo clínico desenvolvido em Passo Fundo está avaliando a eficácia de um novo medicamento voltado ao tratamento de pacientes com asma moderada e grave. A pesquisa é realizada pelo Instituto Mederi. Destaque também aqui no nosso site: Romaria em honra Santa Maria Bernarda mobiliza devotos da região. A comunidade São Miguel, no meio rural de Marau, iniciou então ontem, na quarta-feira, a programação da 15ª Romaria e festa em honra Santa Maria Bernarda, considerada um dos principais eventos religiosos do município. Um abraço a todos os amigos aí da comunidade São Miguel. Tivemos esses tempos, há tempo atrás, e fomos muito bem recebidos aí, recebido com muito carinho por toda a comunidade em São Miguel. Forte abraço a esse povo querido e simpático. Mais música chegando, e quem pediu essa daqui foi Lari Gentil, o chão dos quatro costados. Seu Nelson de Oliveira, tá aqui o seu pedido, seu Nelson, desdobrando um chamamé na voz, na garganta afiada do Pedro Hortaça. Na sequência, Rogério Magrão e banda. Boa noite, tudo bem? Tudo bem. Pessoal que está trabalhando, Deus abençoe e proteja o pessoal da RT Vigilância. Obrigado pela companhia. Um abraço para Val e o Léo, da RT Vigilância de Marau. Obrigado pela audiência de vocês aí. Um excelente trabalho a todos os profissionais que trabalham na área da vigilância, também taxistas, pessoal que trabalha com Uber e segue botando noite adentro, e as empresas 24 horas online. O Te Aproxega, canta o Hortaça.
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1: Bora, meu povo, 24 faltando para as 9. O coração pirou. Rogério Magrão e banda. Essa aqui, né? O pessoal já chegou a bater, quem tá ouvindo, e bateu os pezinhos, né? Tem uma coceirinha no pé, né? Legal, pedido aqui da a Val e também o Léo, da RT Vigilância. Vou mandar abraços e mais abraços. Que bacana, hein, pessoal? Muito obrigado aí. Praticamente quase todo o programa aqui, eu tô devendo alguns pedidos aqui, tem a ouvinte de... Foi o bilhete agora, perdi aqui lá de Gentil. Pedi uma música linda, não tô conseguindo localizar. Tá tudo bem, vamos tocando, não podemos parar. Pessoal aqui, deixa eu mandar um abraço pro pessoal lá que tá trabalhando na rua Caramuru, próximo ali a Gato.cão, é o salão, a Arbitrium. Centro Estético, olha que bacana, hein? 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Pessoal que tá cuidando da beleza das pessoas aí, sintonizado com a gente. Tem mais aqui, chegando mais mensagem. Essa... Boa noite! Olha aqui a barragem do Capingui. Abraços e abraços e abraços. Né? Nosso parceiro Borto. Fazia horas eu pintava aí, Borto. Esse dia recebi uma mensagem da tua irmã aqui, meu parceiro. Tava ouvindo a gente. Muito obrigado aí pela sintonia. Valeu, Borto. Fica à vontade, se der tempo a gente roda aí. É, quem mais aqui tá chegando? Olá, boa noite, tudo bem? Tudo bem. Essa que tá mandando boa noite é a Janice Molossi. Acho que é assim a pronúncia, né? Obrigado, Janice. Obrigado pela companhia, queridaça. Quem mais aqui? Bairro Nova Alternativa, também na escuta, no bar do Fabianão. Obrigado, Zezé de Camargo e Luciano. É linda essa música aqui, viu, Janice? Obrigado pela companhia. Alô, Fabianão, tamo junto, parceiro. Tudo certo? Vamos ver se eu acho aqui Corpo e Alma. Nós do Bailão. É? Obrigado aí, Fabianão, pela companhia. Tamo junto. Um pouco mais longe agora, nós vamos aqui lá do bar do Fabianão. Nós vamos lá. Um abraço e mandar um abraço especial para quem tá nos ouvindo longe do Brasil, em Maidenhead, na Inglaterra. Você que carrega a saudade no peito da nossa terra, da nossa gente, do nosso jeito brasileiro de viver. Que a música encurte a distância e leve um pedacinho de casa aqui até você. Ah, boa noite, querido. Atravessei o oceano, cruzei as fronteiras só para dizer que o teu programa é the best one. É o melhor de todos, sou tua fã. Que legal. Obrigado, Sirley. Obrigado pela companhia. Já acho que é 4 horas na frente, já passou da meia-noite lá e tá curtindo aí o programa. Um abração pra você. Ela pediu, eu sou o seu fã número 1, Eduardo Costa. É ele quem canta aqui na sequência na programação da tua rádio.

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1: Tá bom demais, 15 faltando pra... Que nem minha mensagem, pouco bom. Bom demais, né? Valeu. Valeu pelas participações. Agora caiu um rolo de mensagem aqui, mais uma, as participações, né?
2: Amigo Johnny, como é que tá? Tchê, eu ouvi tu falar do Fabianão agora. Tu me pergunte pra ele aí, homem, se tem cerveja gelada e Coca-Cola bem gelada naquele bar lá, ou é só água,
1: tá bom, ele já respondeu aqui.
2: Caso tiver dia aqui daqueles dias, o Francisquinho, o Chico, vão aparecer por lá, visitar o amigo.
1: Vamos fazendo.
2: Se aí uma música pra nós aqui em casa.
3: Já chamou que ela me deu, Rogério Magrão e Banda.
2: Pronto, agora deu.
1: Olha, as famílias, né?
2: Rogério Magrão e Banda, então chá de amor, diz o
1: chá
2: Pedro.
1: Chá de amor. Valeu, Pedro, valeu, Cassiano. Abraço aqui também o Fabiano te mandando um alô. Dizendo que tem sim, tem sim. Vamos ver quem mais aqui. Fala, boa noite, meu amigo Johnny. Aqui é o Zalo, toca pra mim uma música. Cheguei agora, cara, de viagem. A mãe tava com o rádio no 12. Alô, dona Marília. Abração pra senhora aí. Muito obrigado pelo carinho, obrigado pela sintonia. É o pessoal que tá sempre aí fazendo aquela interatividade. 14 pras 9. 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Manda um abraço, companheiro Ado Ebone. Um abraço, Ado. Essa vai especial também pro amigo Oswaldir e Carlos Magrão. Vem cantar aqui a dupla Orgulho de Passo Fundo. Especial aqui também pro... Vamos dizer, tem mais pedido musical. Certo, não vou conseguir rodar todas. A gente sempre fica devendo para o pessoal ficar com a gente amanhã. Algumas a gente fica devendo. Só não pode ficar devendo pro mesmo, sempre pro mesmo vivente, né? Senão daí a gente perde a audiência. Se aproxega, Herança Nativa, depois a gente volta para dar tchau para nossa gigantesca audiência. Tá aí música gaúchona, linda demais.
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1: Ok, gente, vamos lá então, agora faltando 8 para as 9. Passa rápido, né? Passa super, hiper, mega rápido. E a gente fica muito agradecido. 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Vamos fechando aqui com uma mensagem super legal. O pessoal pediu uma música aqui do... Zezé de Camargo e Luciano. E eu quero aproveitar para passar uma mensagem legal aqui. No final do programa a gente sempre traz algo de otimismo. Para quem gosta de ouvir, dá um volume no rádio, acompanha. Sempre a gente procura transmitir algo de bom aqui no final do programa com uma mensagem simples, mas de muito coração. Ninguém fere apenas o outro quando escolhe a mentira como ferramenta. Alguma coisa se rompe primeiro dentro de quem engana. A consciência perde claridade, o coração se afasta da paz e a alma começa a carregar um peso que o mundo talvez não veja, mas que a vida registra com exatidão. Pode tardar o eco, pode vir em outra forma, pode atravessar o tempo em silêncio, porém, nada do que sai de nós se perde no vazio. A lei divina não se move por capricho nem por vingança. Justiça espiritual não grita, não humilha, não faz espetáculo. Age com firmeza serena, recolhendo cada intenção e devolvendo a cada espírito a verdade de seus próprios atos. Bondade oferecida encontra caminho de volta. Maldade semeada também. Nisso não há ameaça, há ensino. Nisso não há crueldade, há misericórdia profunda, porque somente a verdade devolvida pode despertar o ser para sua própria renovação. Muita gente teme o retorno como se Deus estivesse à espera do erro para punir. Mas a vida não trabalha para destruir ninguém. A vida trabalha para educar. Cada decepção vivida depois de uma falsidade cometida, cada abandono sentido depois de uma lealdade traída, cada dor que parece visitar o peito sem aviso, pode ser também um chamado da consciência pedindo reparação, humildade e recomeço. Por isso pureza de intenção vale tanto, palavra limpa vale tanto, retidão quando ninguém está olhando vale tanto. O bem talvez não renda aplausos imediato, mas deixa a alma leve. E leveza íntima já é uma forma de bênção. Entre ganhar o mundo e perder a paz, o espírito que amadurece escolhe permanecer fiel ao que é justo, mesmo em dias escuros. E toda semeadura pede colheita, toda escolha pede consequência. Toda criatura, cedo ou tarde, encontra diante de si a própria obra. Felizes os que compreendem isso enquanto ainda podem trocar o orgulho pelo arrependimento, a dureza pela compaixão e a falsidade pela coragem de viver em verdade. Nessa conta do céu, ninguém é perseguido. Cada um recebe a lição exata do que plantou. E assim a gente vai chegando ao fim de mais um espaço, mais um programa. Meu agradecimento muito especial a cada pessoa que esteve com a gente, todos que participaram, inúmeras mensagens interagiram, fizeram companhia do começo ao fim. E a presença de vocês aqui é muito especial. Faz todo sentido a esse encontro e faz cada momento valer a pena. Fica aqui a nossa, mais uma vez, carinho, gratidão, nosso desejo de que vocês tenham uma excelente sequência de noite, né? E que estejam em paz. Obrigado pela audiência, pela confiança e pelo carinho. E até o próximo encontro, se Deus quiser. Até o próximo Tua Noite, amanhã na sexta-feira. Vou deixar rodando aqui o pedido da nossa ouvinte, agradecendo aqui a participação e combina com a mensagem Janice Molossi, que pediu nada melhor do que proporcionarmos para as pessoas flores em vida. Não é mesmo, meu amigo Martelo?

Um abraço e até mais ver, gente. Obrigado, tchau. Chegando na sequência, a Voz do Brasil.

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1: Está no ar a Voz do Brasil. As notícias do governo federal que movimentaram o país no dia de hoje.
2: Olá, uma boa noite.
3: Boa noite para você que nos acompanha em todo o país.
2: Quinta-feira, 7 de maio de 2026.
3: Vamos ao destaque do dia, política externa.
2: Presidente Lula se reúne com o líder norte-americano Donald Trump. Na agenda, comércio exterior, minerais críticos e combate ao crime organizado.
3: Lula propõe a criação de um grupo de trabalho para tratar das tarifas comerciais.
2: Destaca que Brasil está preparado para discutir qualquer assunto com qualquer país.
4: Nós não temos veto, não tem assunto proibido. A única coisa que nós não abrimos mão é da nossa democracia e da nossa soberania.
3: E ainda, incentivo ao turismo e ao emprego.
2: Iniciativa inédita vai oferecer crédito facilitado e com condições especiais a microempreendedores inscritos no Cadastro Único.
3: Serão 100 milhões de reais para atender quem mais precisa e atua no setor. Caroline Blaut.
5: A proposta é transformar pequenos negócios em fonte de renda estável e ampliar a autonomia das famílias.
2: E você vai ouvir também apoio ao Rio Grande do Sul.
3: O governo do Brasil já destinou mais de 89 bilhões de reais ao estado após as enchentes de 2024.
2: E hoje foram assinados contratos para obras de prevenção às chuvas. Pablo Mundim.
6: Entre as intervenções está a primeira etapa das obras do canal de drenagem de São Leopoldo, além de novos sistemas de contenção e proteção nas bacias do Rio Gravataí, Arroio, Feijo, Eldorado do Sul e Vale dos Sinos.
3: Hoje, na apresentação da Voz do Brasil, eu, Mariana Jungmann e Nazi Brum.
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3: Tarifas comerciais, combate ao crime organizado, minerais críticos.
2: Alguns dos temas abordados hoje em reunião do presidente Lula com o presidente dos Estados Unidos, Donald Trump.
3: E quem está em Washington e traz todas as informações desse encontro é a repórter Luana Karen. Oi, Luana, boa noite.
7: Boa noite, Mariana, Nazi. Boa noite aos ouvintes da Voz do Brasil. A reunião entre Lula e Donald Trump durou 3 horas, divididas entre reunião privada e almoço de trabalho. Lula foi recebido pelo presidente norte-americano na porta da Casa Branca. Do lado brasileiro, a comitiva contou também com 5 ministros de Estado. A relação comercial entre os dois países, estremecida após a imposição de tarifas extras a produtos brasileiros, esteve em pauta. Lula disse que sugeriu a Trump a criação de um grupo de trabalho para discutir a questão das tarifas comerciais.
4: Então eu falei assim, doutor Trump, vamos fazer o seguinte, vamos colocar um grupo de trabalho e vamos permitir que esse moço da indústria do comércio do Brasil, junto com o teu moço do comércio, sentem em 30 dias, apresente para nós uma proposta para a gente poder bater o martelo. Sabe? Quem tiver errado vai ceder. Se a gente tiver que ceder, nós vamos ceder. Se você tiver que ceder, vocês vão ter que ceder.
2: E Luana, outro tema discutido na reunião foi a questão dos minerais críticos. O que é que o presidente Lula relatou sobre isso?
7: Olha, Nazi, o presidente Lula defendeu a cooperação no que diz respeito à exploração de terras raras.